0: G-A-S-T-O.
1: Oh, ow. Gaston!
2: Hakuna Matata. What a wonderful phrase.
3: Hakuna Matata.